0: também na Mangueira.
1: Eu queria saber quem é que tá com bronca aí.
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